0: Manciado por causa do negreiro?
1: Negreiro já não está, não? Ou toda vez está? Não está, não? Ah, se não está, não está manchado por negreiro. Se já não está...